0: 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E a hora certa, 9:32. 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

0: 9:48.
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0: 10:15.
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0: 11 e 15.
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1: E aí, como é que tá seu coração, hein? Hã? Pode soltar as rédeas, que agora o bicho vai pegar. Como é que tá a sua vida? Quantas coisas de errado a gente tem feito? E a vida tá aí para nos ensinar. Como diz o provérbio chinês, a gente luta tanto em busca de coisas que quando chega um determinado tempo a gente viu que estamos errados. Porque o dinheiro compra a casa, mas não te dá o lar. O dinheiro compra a cama, mas não te dá o sono. O dinheiro compra o livro, mas não te dá a sabedoria. O dinheiro compra o crucifixo, mas não te dá a fé. O dinheiro tem comprado até o remédio, mas não tem te dado a saúde. Não que você tenha que parar, estacionar, não é nada disso. Vá em busca dos seus sonhos, lute. Nunca deixe que o medo atrapalhe os seus sonhos. Mas nunca se esqueça da sua família, dos seus amigos, dos seus pais e de quem te ama, que é a coisa mais verdadeira, principalmente dos seus filhos. Preste atenção, minha gente, no que tenho para dizer. Esse fato é muito triste e jamais vou esquecer. Existia um cidadão ganancioso demais. Só pensava em poder e em bens materiais. Tinha uma esposa mal amada e um filho por nome Juninho, a quem pouco dava atenção e jamais dava carinho. O pai ignorava a família e só pensava no dinheiro. Não tinha morada certa, nem tampouco paradeiro. Quantas vezes a mãe ao lado de seu filhinho passava um Natal, aniversários e outros dias sozinhos. O filho às vezes chorava, querendo o pai encontrar. E a mãe sempre dizia, querendo lhe consolar: seu pai está trabalhando para mais conforto nos dar. O pai sempre viajando por este chão brasileiro, não media as consequências para ganhar o seu dinheiro. Certa vez um bom dinheiro ele conseguiu ganhar, comprou o carro importado que ele vivia sonhar. E depois de um bom tempo com a família veio encontrar. Chegou em casa no seu carro dirigindo e para sua família foi logo se exibindo. Era um carro de luxo da cor azul do céu, que para todos ele mostrava como se fosse um troféu. O filho com saudade perto do pai chegava, mas ele não dava atenção, nem sequer para o filho olhava. O homem só falava do carro, até parecia um louco. Depois de algum tempo, resolveu descansar um pouco. O pai foi dormir, o garoto ficou acordado, olhando para aquele carro, viu uma sujeira do lado. Na inocência de criança, querendo o pai ajudar, pegou um balde de água para o carro lavar, pegou uma bucha de aço e começou a esfregar. Depois, com simplicidade, foi correndo o pai acordar. O homem, ao ver o carro todo arranhado, parecia um animal feroz e descontrolado. E como um demente que não sabe o que faz, nas mãozinhas do menino começou a bater. A mãe, num quarto trancada, não podia seu filho ajudar, vendo o pai com muito ódio o garoto castigar. O pai, mostrando maldade, impedir não deixava que a mãe buscasse socorro para seu filho que ali chorava. 3 dias se passaram de sofrimento sentido, até que o pai foi consertar o carro. Aí o filho pôde ser socorrido. O médico deu a notícia, tão triste de se escutar: mãe, a mãozinha de seu filho teremos que amputar. Em estado de choque, a mãe foi internada e naquele mesmo dia a cirurgia foi marcada. Passaram-se alguns dias e o pai foi avisado. A notícia deixou o homem totalmente desesperado. Saiu correndo para o hospital onde seu filho estava internado. Quando viu seu filho com a mão amputada, começou a chorar. O menino abraçou e quis o pai consolar. Na inocência de criança, para o pai começou a falar: papai, eu nunca mais vou fazer você chorar, pois eu não tenho minha mãozinha, para o seu carro arranhar. O homem saiu correndo sem saber o que fazer. Com tanta dor e remorso, não queria mais viver. Não tinha mais solução, não tinha mais outro jeito. Pegou então uma arma e sem pensar atirou contra o próprio peito. Aquele tiro tirou a vida em poucos instantes de um homem egoísta, covarde e ignorante. Termina essa triste história e espero não ouvir outras iguais. E deixo aqui uma mensagem para filhos e pais. Na vida, coisas mais importantes do que

0: 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E a hora certa.
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0: 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E a hora certa, 12:11.
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0: 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E a hora certa, 2:29. 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

0: 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E a hora certa, 3:18.
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E a hora certa, 3:38.

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E a hora certa. 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E a hora certa. 3:49.

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0: 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E a hora certa, 4:20.
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0: 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E a hora certa, 5:01.
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o dia rezando. Em nome do Pai, do Filho, do Espírito Santo. Amém. Senhor, obrigado pela noite que passou e pelo dia que começa. O despertar deste dia, Senhor, é renovação da vida, explosão das maravilhas da criação. Senhor, ao despertar nesta manhã, eu me coloco nas tuas mãos e me abandono inteiramente em tua bondade. Me abandono, Senhor, e me ofereço em fazer a tua vontade durante todo

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0: Alô, Palmas e Monte Alto e região, estou chegando com mais uma edição aqui do programa Manhã Sertaneja, aqui pela sua Rádio Visão FM 87.9, a rádio que tem o seu jeito, né? Hoje é segundona, né? Segunda-feira, dia 13 de julho de 2027. É, ou melhor, 2026, né? Mas você tá fechado, tá? Ah, o tempo tá passando tão rápido, né? E logo tô indo aumenta, né? 2026, né? É segunda-feira. E a você que tá aí do outro lado do rádio, né? Ou do aplicativo já coladinho com a gente, nosso muito obrigado. E um bom dia, bom dia, bom dia!
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0: Muito bem, muito bom dia, né? A você que tá aí do outro lado do rádio, já nos ouvindo, né? Bom dia, né? Segunda-feira, mais uma semana, né? Bom dia, né? A todos os nossos amigos e ouvintes do programa. Como sempre, a gente começa o programa agradecendo, né, ao nosso bom Deus, ao nosso Papai do Céu, a oportunidade, mais um dia de vida, né, mais um programa, e que Deus nos proteja, né, nessa semana, seja uma semana de muita paz, saúde, né, meu Pai, é o que nós precisamos, sempre saúde em primeiro lugar. Hoje, segundona, dia 13 do mês de julho de 2026, a gente começa mais uma lição do programa, sempre agradecendo ao nosso Papai do Céu. Muito bem, vamos, antes de registrar aqui a participação do nosso ouvinte, deixa eu ir também registrar a oração da manhã. Querido Deus, em tuas mãos entrego este novo dia. Ao Senhor confio minha vida, meus sonhos, meus caminhos, assim como meus filhos, minha família, meus ouvintes e meus amigos. Abençoe poderosamente nossos caminhos neste novo dia que acabou de nascer. Esteja aí à frente, nos livrando e nos guardando de todo mal. Amém. Tá aí a oração dessa manhã, né? Que o Papai do Céu proteja nós todos e que tenhamos aí uma semana abençoada, sempre com Deus no comando. 5 horas e 11 minutinhos, 5 e 11, manhã sertaneja já no ar. A gente agora começa a dar um giro para saber quem é que já acordou, né? Quem é que tá ouvindo a gente. Bom dia para quem?
1: Levanta, vai fazer o café.
0: Deixa eu começar aqui com a Érica Rocha, né, Érica? Bom dia, Érica. Também João Almeida, lá em Duas Lagoas, ouvindo a gente também. Tem a Luciene, lá de Água Branca, né, Lu? Bom dia. Outra cedeira também, né, Lu? A dona Neuza Porto, também outra cedeira, né? Tá aqui, ó, que Deus abençoe o nosso, a nossa semana, né? Bom dia, dona Neuza, né? Que Deus proteja nós todos, né? Quem mais? Nil, lá da Santos Dumont. Eu também é cedeiro, rapaz, né? Rapaz, cara, é cedeiro, né? Tá lá ouvindo nós, né, Nil? Bom dia, seu Nil. Tá lá ligadinho no programa, ouvindo a visão já. Rez Lisboa. Bom dia, Rez. Outro cedeiro também. Sebastião também já acordou, né, Sebastião? Bom dia. Tá ligadinho com a gente também. Deixa eu ver quem mais. João Souza. Valeu, João. Também ouvindo a gente também. O Osvaldo, né? Osvaldo também é outro cedeiro, né? Osvaldo e Noia, bom dia. Meu amigo Sula, esse Madruga, né? Hein? É, lembrando aí que toda sexta-feira o caminhão das bananas para ali ao lado da central de abastecimento e no sabadão lá em frente à casa do seu Dilson, né, Sula? Diretamente da região de Bom Jesus. Sula é um dos maiores produtores de banana da região, né? Já tá ouvindo a gente, né? Já tá conectado no programa. Orlando também tá ouvindo a gente, tá aqui, ó, bom dia, Naldo, manda um alôzão pro meu pai e também pra minha mãe, né, é Nilda, é Orlando, que é filho do seu Agostinho, né, ele tá lá em São José do Rio Preto, São Paulo. A minha amiga Cida, lá em Bico Duro, também tá ouvindo a gente, né, Cida, bom dia, outra cedeira também, né, Cida, lá no povoado de Bico Duro, sempre conectada com a gente, acompanhando o programa. Também ouvindo a gente tem a Raimunda, né, Raimunda? Tá ouvindo o programa também, mandar um bom dia pro seu Pedro, lá em Poço de Pedra, né? É outro cedeiro também, dona Dina, é isso, o Haroldo também, né? O Raimundo lá do Pote, essa turma toda aí que acorda cedo, né? Tá sempre ouvindo a gente também, um bom dia pra vocês aí, obrigado pela audiência também, né? Enfim, a todos os amigos da sede da Zona Rural, nosso muito obrigado, Vanil e Mônica também ouvindo a gente, né? É, Romeu também tá ligadinho com a gente, rapaz, né? Pessoal da panificadora aí, meu amigo Romeu, um abraço aí, Romeu, Ramon, né? Toda a turma aí da panificadora Monte Altense, pessoal lá já estão trabalhando já e ouvindo a gente, né? Muito obrigado aí, meu amigo Romeu, Ramon, toda a turma aí da panificadora, um abraço, obrigado pela audiência também. Roberto Trindade, né, Robertão? Bom dia, Robertão. Cláudio José também já acordou, né, Cláudio? Bom dia. Tá ouvindo a gente também, o Cláudio José, outro cedeiro, né? Cafezinho quentinho, né, Cláudio? Tá lá ligadinho no programa, já acompanhando a gente aí. Vamos então seguindo o programa, porque a hora tá passando, né? Já são 5 horas e 15 minutinhos.

programa Manhã Sertaneza, Alegria Sertão. Até às 6h45 nós vamos juntinhos aí, magaiando pra você a boa música sertaneja. 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Também ouvindo a gente tem o meu amigo Júnior Eletricista. Júnior também tá cedendo, viu, seu Didi? Cadê Didi? Ô Júnior, acorda o Didi lá, Júnior, né? Didi deve tá dormindo ainda, né? Lá do certo. Júnior já acordou, viu? É, o Didi sempre manda mensagem aqui, fala assim, será que o homem tá dormindo? Hoje vai ser o contrário, né? É, né? Né, Júnior? Será que o homem tá dormindo? Se tiver, acorda o homem lá, né? Fala que o programa já começou. Ouvindo a gente tem a Érica Rossi. Ela diz o seguinte: Naldo, bom dia. Toca uma música pra nós aí com Chico Rei Paraná. Eu ofereço pra minhas irmãs, né? Maria Aparecida, na Fazenda Brasil Rural, e a Ana no bairro Barrinha, né? E pra todos que gostarem da música, né? E pra você também, né? Valeu, Ana. Tá lá ouvindo a gente, né? A nossa amiga Érica Rocha, né? Tá lá ouvindo o programa e acompanha, né? Outra cedeira, né? Um bom dia pra vocês aí. A Ana, lá do bairro Barrinha, né? Um abraço pra toda a família lá, pessoal do bairro Barrinha, Dudu, né? Sempre ouvindo a gente. Meu amigo Babá, né? Ali é diferenciado. Pensa num cara gente boa e um dos melhores que mexe com serralheria aí, ó. Ali joga duro, viu? Ali é testado e aprovado, viu? Cara diferenciado. 5h25.

0: Eita, aí chegou o Rei Paraná aqui na programação, né? Um degrau na escada, indicação da nossa amiga aí, ela que é sempre cedeira também, Érica Rocha. É, deixa eu ver quem mais tá ouvindo a gente, o Tauan, tá ouvindo o programa, né, Tauan? Você tá onde, Tauan? Você tá em Curitiba ainda? Lá no Paraná? Colocou aqui, bom dia, Naldo, manda aí um alusão aí pra Josivaldo e Rivaldo, aí em Curitiba. E fala pra eles cuidar pra não queimar o pão, né? KKK. Estou na escuta do programa. Ah, tá lá Itapetinga. Tá lá em São Paulo, né? É, já foi pra São Paulo, né, Tauã? Tá lá em São Paulo, né? Tá lá ouvindo a gente através do aplicativo da Visão, né? Tá lá ouvindo a gente coladinho aí no aplicativo. Valeu, Tauã! Tá lá em Curitiba, né? Que agora tá lá em São Paulo, né? Quem mais tá ouvindo o programa aqui, ó? Claudio José. Vamos ouvir então, homem. O homem que é cedeiro, o homem que já levanta, já faz o cafezinho. Bom dia, seu Cláudio.
1: Bom dia, Naldo. Acordadinho, nosso cafezinho já pronto. Nós queremos pedir aquela música, Os Quatro Cantos da Casa, oferecer para a dona Dina, nascida de Sebastião da Nigeira, dona Cleusa Marcioleirinho, oferecer para a Neuza Carrim, oferecer também para a Sérgio Dilson, na Avenida Castro Alves, Norma Tão, Lúcia ali no Brás Capoeira, né, Didi lá no Cedo, seu Osvaldo Noia, né, seu Rodolfo, Manel Garruchinha, Cláudio Canilha, e oferecer também para Cida Batista, Aline Bicudu, Elia Tabacoqueira, oferecer também ali para Negro no assentamento, oferecer também para Dona Sebastiana Nilvalda, né? Dona Carmita, o Gilson ali no Curralim, que é Pedra 90, tá nessa hora na porteira do Curral. Valeu, Naldo, seu programa é 10, é 1000.
0: Valeu, esse é o Cláudio José, né? Prepara pra nós aí, Quatro Cantos da Casa, né? Essa música quem gosta também é o Regis Lisboa, né? Nosso amigo Regis, adora também, né, Regis? Tá lá ligadinho com a gente. Didi, lá do Cedro, o homem já acordou, né? É, será que foi o Junião que acordou ele, né? Acordou, já deu sinal ali, ó. Tô na ativa, né? Valeu, Didi. Um abração aí pra família toda. Ah, o seu Luiz, a Isabel. Você tá ouvindo a gente por lá também. Bem, né? Também ouvindo o programa, tem o amigo Jailton Santos. Conhece? Jailton Santos? Tá ouvindo nós também, né, Jailton? Grande amigo aí, tá na escuta do programa também, né? Mesmo cara, gente boa ali, né? Tá ouvindo a gente aí. Raimunda, lá de Lagoa de Canudo, ela colocou: bom dia, amigo. Toca uma música aí com o Eduardo Costa. Olha ela aí, né? Eu ofereço pra mãe Venina, pro filho Luiz Gustavo, também pra tia Cilde Assina, pra Idália Bicudo Deilton, né? Essa turma toda aí, a Raimunda lá de Lagoa de Canudo, né? Tá lá ligadinha com a gente, ele vai tocar, prepara pra nós, hein? Olha ela aí, né? Com Eduardo Costa, indicação aí da Raimunda.
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0: Aê, porteiro, que mais? Tem mais o que aí?
2: 26,
0: pronto, faz o seguinte, vamos ao Blake comercial logo, né? Enquanto vocês preparam essas músicas aí, deixa no pontinho aí que depois do Blake comercial a gente já toca, né? Isso, é rapidinho, vai ao Blake comercial, a gente vai adiantando também o programa e depois do Blake a gente já atende aí as participações, né? A gente volta já com muito mais. São 5 horas e 32 minutinhos.
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Eduardo Costa. Olha ele aí, né? Aqui na melhor já são 5h40, né? Programa Manhã Sertaneja, Alegria do Sertão. Até às 6h45 nós vamos juntos, hein? Vamos

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3: 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Muito bem, são 5 horas e 43 minutinhos aqui na melhor. Deixa eu ver o que mais aqui, ó, rapidinho. O Adão Pereira tá ouvindo a gente lá em Badibacite, São Paulo, né? Tá lá ouvindo a gente. Ó, deixa eu retificar só aqui o nome do tal, o endereço do tal, né? É Itapetininga, né? São Paulo, é isso, né? Só pra retificar aqui, né? Não é Itapetininga, não. É Itapetininga, São Paulo, né, Tauan? Tá lá ouvindo nós lá, né? Tá lá curtindo o som da Rádio Visão.
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3: O seu Agostinho também tá ouvindo nós, né? Lá na Vargem Alta. Seu Agostinho, bom dia, seu Agostinho.
5: Bom dia, Adão.
3: E aí?
5: Essa música pra nós aí de Jacó e Jacózinho, só pra curtir, amigo. É.
3: Bom dia. Bom dia. Valeu, seu Agostinho. Tá lá em Vargem Alta, né? Vargem Alta em peso lá, ouvindo a gente, né? Um bom dia pra vocês aí. Quem tá ouvindo a gente também, tá na escuta aí, é o nosso amigo Regis Lisboa, acaba cedeiro. Valeu, Regis. Bom dia, Regis.
6: Não, não. Bom dia, Eu preciso estar com música pra nós com barrilita aí. Cadeira amiga, oferecer aí para seu Cláudio no Café Central, Jim, para Rodolfo na porta da igreja, Marcelo de Tó, Quinga do Cachorro Quente, para o Aleixo, para Marconi da Pipoca, Fernanda Pimenta, para Nil Raquel, toda essa galera na escuta do programa, para você também, se for possível. Tenha um bom dia, uma boa segunda-feira para todos.
3: Pronto, vai curtir já já, viu? Tá aqui no pontinho já. Que mais mandou aqui? Mensagem. Ah, Gilson! Vamos falar com ele. É, Gilson tá no curral tirando leite, ali é CD também, né? Ali não reda do, da B do rádio, jeito nenhum, né? O homem é CD. Vamos pula cedo. Gilson, bom dia, Gilson.
7: Bom dia, Nadão.
3: Dica.
7: E aí, meu amigo, velho, como é que tá? Tudo beleza?
3: Bem, graças a Deus,
7: né? Tudo na paz, né?
3: Tudo na paz. O que que você manda?
7: Pois é, rapaz, quero que você roda uma moda boa pra mim aí, gente boa.
3: Ah.
7: Aquela moda de Tunique Tinoco. Cana Verde.
3: Cana Verde, pronto.
7: Oferecer ela aí pra Caldo do Café. Caldo aí tá com a... com a memória boa, tanta gente que ele lembrou aí, eu vou lhe dizer, viu?
3: Claudio,
7: velho. Que amigo velho do peito, menino. Valeu, Claudio, velho. Tô te escutando aqui, parceiro. Oferecer também pra Palinha Pintada, Mineiro. E Modesto aí da Borracharia. Bom Fim da Melancia. E todos os seus ouvintes, parceiro. E quem gostar da moda.
3: Pronto.
7: Solta aí pra nós que eu tô aqui na escuta, viu?
3: Pronto.
7: Valeu, é de boa.
3: Valeu. Um bom dia. Valeu, Jussan. Então vamos lá, vamos com Tonique Tinoco, vamos com Cana Verde, vem também Jacó Jacózinho, Tropa Saudosa e Barreirito também chega pra cá, né? Cadeira Amiga, são 5:46.

0: 5:54.
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1: Segunda-feira, com certeza.
0: Alô, meu amigo Fernando Capitão, doutor Neto. Um abração também pra dona Geralda, né? Toda a família. Sempre ouvindo a gente por lá, né? 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

Romeu Cabaré está confirmado na 11ª grande vaquejada do Parque Nossa Senhora Aparecida, lá em Fernando Capitão. É nesse final de semana, sexta, sábado e domingo, 17, 18, 19, lá no Parque Nossa Senhora Aparecida.

voz marcante da vaquejada Romeu Cabaré no sabadão, hein? Sabadão ainda tem Rui Soriano, tem Leão do Piseiro e tem esse cara aí, ó, a voz marcante da vaquejada Romeu Cabaré. É no sabadão, viu, gente? Domingão tem também, tem Dorival Lacerda, né? É a festa mais esperada da região. 17, 18, 19, lá no Parque Nossa Senhora Aparecida, lá no Distrito de Pinga Fogo. Portanto, traz 30 mil em premiação. É a grande vaquejada do parque. Portanto, atenção, já deixa anotadinho na agenda aí pra não esquecer, né, desse compromisso. E a vaqueirana, vamos se preparando, viu? Meu amigo Zé do Boi já tá tudo preparado. É, o Nelson da Tuquinha também, né, Nelson? Nelson diz que tá lá coladinho, estará coladinho lá, né? Igual a duas de 10, né, Nelson? Aê, calma aí, tá? Ali também joga duro, viu? Portanto, tá aí, ó, 17, 18, 19, viu? Lá no Parque Nossa Senhora Aparecida, que traz 30 mil em premiação. E esse cara aí, ó, Romeu Cabaré. Por onde anda, por onde passa, traga. Sempre traz multidões, hein? É, rapaz. Alô, Serginho, lá em Caldeirão. Valeu, Serginho. Tá lá ouvindo nós, né, Serginho? Nilcimar também tá ouvindo nós, Nilcimar. É o passarinho lá da Iracema.

0: Teixeira.
1: Aê, lasqueiros, estão de volta, né? Já são 6 horas em pontinho. A minha amiga Maria da Santos do Monte também tá lá ligadinha, né, Maria? Leu 20 fiel do programa. Que mais aqui, ó? Rosana, pessoal lá de Vesperina, Eduardo, pessoal lá ouvindo a gente lá em Vesperina, através do aplicativo da Visão também, estão lá ouvindo o programa. Meu amigo Marcondes Pipoqueiro, já eu falo com ele, né? Também tá ouvindo a gente, né? Marcondes, bom dia. Tá na escuta do programa também, né? Marcondes Pipoqueiro, né? Hein? Dá até falar com ele logo? Então fala assim, vamos falar com ele agora, né? E a gente vai tocar a música depois, né? Pronto. Que tá chegando no Blake Comercial. Mas a gente fala logo com eles aí, né? Meu amigo Marcondes Pipoqueiro, bom dia.
2: Oi, meu patrão, bom dia. Desculpa, eu acordei agora.
1: Que você manda?
2: Você passar pra mim aí com o André Andrade, passar o sininho.
1: Passa o sininho.
2: Pra você e pra todos que estão na do programa. Se der pra você passar,
1: pronto, tá assim, meu. Pronto, valeu, Marcos. Espera só um. Logo após o break comercial, aí a gente vai tocar. Já entra direto, já, viu? Prepara essa música aí. Passa sininho. Né? Logo após o break comercial, a gente já entra com ela direto, essa música. Também ouvindo a gente, tem um Didi lá em Guarani do Oeste, São Paulo. Colocou bom dia, Naldo. Bom dia pro meu pai Zé Mineiro, minha mãe Donice, pra todos meus irmãos aí, amigos e todos aí de Vargem Alta, né? E ofereço uma música aí com Lil e Léo, pracinha, né? Isso. Tá bom, prepara pra nós também, deixa no jeito aí, viu? Depois do Blake comercial já entra aí direto também, né? Otávio aí do assentamento Palmeiras, também ouvindo a gente, né? Tá na escuta do programa. Amanhã sertaneja, né? Tá ouvindo a gente também, bom dia. Deixa eu mandar bom dia também pro pessoal aí do mercado municipal, né? Pra todos vocês do mercado municipal, Dona Filosina, também a Cedeira, né? Ouvinte fiel lá, né? Tem a Rita também por lá, né? Enfim, todos os amigos aí, mandar um abraço também pro meu grande amigo Chico Açougueiro, né? Ali é diferenciado, né? Grande amigo que eu tenho, Chiquinho Açougueiro, conhecendo? Chico de ouvido. Pronto, ali é gente boa, né? Grande amigo, sempre ouvindo a gente também, um abraço aí, né? São 6:03, nós vamos ao break comercial rapidinho de fatura aqui em nome também lá da Farmácia Saúde do Povo, né? 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É ou não é, Jovem? 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

recado, né? Falei, tá falado, é jovem, né? Fala alôzão também pra ele e pro Zé, né? Tá lá no sítio Covas, né? Sítio Covas ouvindo a gente por lá, né? Muito obrigado aí pela audiência também. Sempre na sintonia. Será que esquentou por lá? Porque ele sempre manda áudio pra mim reclamando do frio, né? Dizendo que lá na região tá trincando, né? O frio. 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Vambora, vamos ao play comercial, a gente fatura aqui rapidinho. Ana Nery, lá em Duas Lagoas, também tá ouvindo a gente, né, Ana Nery? Lá em Igaporã. Tá lá ouvindo nós também, né? Pessoal lá de Igaporã, bom dia, né? Pra essa turma toda de Igaporã aí ouvindo o programa. Ó, vamos ao play comercial, depois do play comercial a gente já volta direto aí pra poder, tocar a música do Marco, atender mesmo, né? Marconde, quem foi mais? E o Didi, né? Pronto, foi dois pedidos que eu acabei falando aí, mas vão curtir depois do Blake comercial, né? 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
3: Muito bem, estamos de volta, meu base. Já são 6:27 aqui na programação, né? A Ana Lúcia também está ouvindo a gente. Colocou aqui, bom dia, Naldo. Manda alusão para o meu filho Natanael, Bruno, Ana Luísa e para toda a minha família. Ana Lúcia da Fazenda Jurema. Está lá ouvindo a gente, Fazenda Jurema. Aparecida Edgar, também bom dia. Augusto Nova Palmas, também bom dia, né? Tá lá ligadinha com a gente. Fabiola, tá aqui, bom dia, Naldo, que tenhamos aí uma semana abençoada por Deus. Amém, Fabiola, né? Um bom dia para vocês aí, Aparecido, e toda a família. Lindomar, tá aqui, bom dia, Naldo. Manda um alôzão para nós da Jurema. Valeu, um abraço, pessoal da Jurema. Aí na escuta do programa também, acompanhando aí o Manhã Sertaneja. São 6:28 aqui na programação, programa Manhã Sertaneja, Alegria do Sertão.

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Tem mais também, tem esse cara aí, ó, que traz multidões, né? É esse aqui, ó, Romeu Cabaré. É, tá confirmado, amigo. Confirmadíssimo. É a voz marcante da vaquejada, Romeu Cabaré. Confirmado na 11ª grande vaquejada do Parque Nossa Senhora Aparecida no sabadão. Além de Romeu Cabaré, ainda tem ainda o Soriano, Leônio Piseiro, isso no sabadão, viu? Sabadão. E no domingo tem também aí Dorival Lacerda, né? Portanto aí, Romeu Cabaré, a 11ª grande vaquejada do Parque Nossa Senhora Aparecida, lá no distrito de Pinga Fogo, lá em Fernando Cabaré.

Muito bem, está confirmado Romeu Cabaré na 11ª vaquejada do Parque Nossa Senhora Aparecida, lá em Pinga Fogo, viu gente? Está todo mundo convidado aí. 17, 18, 19, portanto, final de semana agora, né? Lá no Parque Nossa Senhora Aparecida, lá em Pinga Fogo. 6h33. Alô, minha amiga Nivaldinha, né? É, Nivaldinha, final de semana agora, viu? Ali gosta de forró também, né? Gosta de festa, né? Toda Sebastiano, todos os amigos.

Beleza de volta aqui pela sua, pela nossa visão, né? 87.9. Bom dia pra você que tá acordando agora, ligou na Visão FM, né? Bom dia. Programa Manhã Sertaneja, né? 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A Sueli Diamantino tá ouvindo a gente também, né, Sul? Lá na 15 de novembro, tá lá ligadinha. Também mandou um bom dia também aqui pro nosso amigo Noquinha, lá da Serraria, né? É, Noquinha também é outro, que acorda cedo, sempre ouvindo nós, né, Noquinha? Pensa um cara que jogador na parte da... ali é carpinteiro de primeira qualidade, né? É, ali o cara é diferenciado, pai. Hã? Conhecendo? Pois é. Meu amigo Noquinha, um abração pra Carmita, toda a família, Binho, Dinho, né? Perdão. Só da serraderia aí. 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Pronto. Muito bem, já são 6h37, hoje segunda-feira, né, segundona, é o Dia Internacional da Preguiça, né, assim, né? Segunda é braba, né? 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Como diz a música, deixa a vida me levar. Zeca Pagodinho, né? Hein? Meu amigo Quinca do Cachorro Quente, bairro Nova Palmas. Alô, Zé Boca Rica.

0: beleza, Sérgio Reis, né, cantando Panela Velha. Quem tá ouvindo a gente também é o Silvestre, lá da Vargem Alta. Alô, Silvestre, o homem acorda assim, é, dizia que é CD, né? Fala, Silvestre, bom dia.
1: Silvestre, desde as 4 da manhã, já tô te ouvindo aqui o programa aqui.
0: Alô,
1: não vou pedir música hoje não, já tá passada da hora. Você manda um alô pra nós aqui. Vargem Alta aqui. Valeu, bom dia.
0: Valeu, valeu, Silvestre. Homem é CD, né? Tá lá na Vargem Alta, ouvindo aí o programa Manhã Sertaneja, Alegria do Sertão. Como diz ele, o programa chegando na reta final, né? Acabou, né? Acabou o horário. Tá chegando na sequência o programa Independente, que tem total responsabilidade dos seus idealizadores, né? Programa Manhã Sertaneja volta amanhã, 5 da madruga. Chega mais cedo, já liga o rádio, já espera o locutor aí. Ué, então acorda nós, né? É isso? Portanto, aí, 6 horas e 43, já pulamos para 44 minutinhos. Daqui a pouquinho também tem Jornal da Manhã com Clássio Marcos, né? Informações da região, da Bahia, do Brasil e do mundo. Jornal da Manhã, Clássio Marcos, daqui a pouquinho também. Forte abraço a todos, boa semana para todos, né? Um abraço para cada um de vocês, Deus acompanha, né? Deus nos dê saúde, paz nessa semana.

0: 10:45.
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1: Que as bênçãos de Deus nunca falte sobre sua casa, sobre sua família, sobre sua vida, aonde você estiver, aonde quer que esteja. Eu agradeço a todos, amigos e amigas, ouvintes deste programa. Vem a oração do programa para iniciar o nosso programa de hoje.
2: Oração às maldades. Louvado seja o Pai Todo-Poderoso, que concedeu ao seu Filho para morrer na cruz pelos nossos pecados, pois ser justo por todas as coisas que envolvem o mundo, por nos dar o amor para espalharmos aos mais carentes e necessitados, por nos ensinar o caminho abençoado da fé e nos amar tanto, pedimos que não nos deixe enganar diante das injustiças, dos maus pensamentos, das más palavras, das más ações e das más falsidades contra nós, irmãos de fé. Dê-nos, nosso Pai, o entendimento que a justiça, para que nunca pequemos contra os seus ensinamentos ou contra a nossa essência divina. Jamais permita que o mal nos destrua. Rogai por nós. Amém.
3: Amém. Amém.
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1: Olá, amigos ouvintes, tenho aqui uma carta em minhas mãos. A pessoa que me escreve diz assim: mestre Manuel de Ogum, eu peguei o meu marido no flagra. Descobri que meu marido está a fim de uma garota de 14 anos. Somos casados há 5 anos e temos um filho de 4 anos. anos, ele mandou várias mensagens para ela. Agora, fala que já passou, que é para esquecer, mas é tão difícil, mestre, saber que seu marido sente tesão por uma garota. O que devo fazer para ele me valorizar? Sou de câncer, ele é de Áries. Aqui fica VADM. Ô, minha amiga, você descobriu que seu marido está interessado, ele está se interessando em outra mulher, mesmo que ainda não tenha rolado nada? É realmente uma barra. É o fato dessa garota ser tão novinha, só torna as coisas piores. Mas como parece que você quer continuar com ele, o lance é tentar esquecer o que aconteceu e dar um jeitinho de esquentar as coisas na intimidade. Mesmo assim, vale a pena ficar de olho aberto para ver se ele está realmente se comportando certo. Infelizmente, câncer e Áries são muito diferentes. E para esse romance dar certo, é preciso muito amor dos dois lados e disposição. Para câncer, as diferenças. Valeu, minha amiga. O lance é tentar esquecer e dar um jeito de esquentar a intimidade.
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3: Do estado do Mato Grosso, da cidade de São João Joaquim, chega a carta da consulente Lourdes Souza. Vejamos o que ela conta na sua cartinha. Mestre Manuel, o meu pai sofreu uma queda, quebrou 3 costelas e teve o pulmão perfurado. Me apoiei na fé e pedi com muita devoção para que o Senhor pudesse ajudar o meu pai para que nada de ruim atingisse ele. Um mês depois, ele estava bem e teve alta do hospital. Sou muito grata ao Senhor, mestre, por esta graça.

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2: Como você se chama?
3: Eu chamo Nelci.
2: Você mora onde?
3: Correntina.
2: Correntina. Qual foi a bênção que você recebeu aqui através dos orixás nessa casa espiritual?
3: Uma bênção que eu recebi foi, eu vim aqui, falei com o mestre Manuel, né? Aí meu marido, a bênção foi do meu marido, que ele bebia muito, graças a Deus ele parou de beber.
2: E a senhora hoje está feliz?
3: Muito feliz.
2: Ele bebia há quanto tempo?
3: Tem muito tempo, mestre Manuel.
2: Ele bebia muito, era?
3: Uhum.
2: E hoje ele deixou?
3: Deixou.
2: Você está feliz por isso, minha filha?
3: Muito feliz, mestre Manuel.
2: Graças a Deus,
3: graças,
2: né?
3: A Deus.
2: Porque eu trabalho em nome dele.
3: É, em nome de Jesus, né?
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4: O amigo ouvinte que escreve para o programa de hoje se chama Valtênis e é morador da cidade de Planaltina, Distrito Federal. Neste momento ele precisa de uma ajuda que pede ao mestre Manuel de Ogum. Vamos saber o que diz o amigo ouvinte. Amigo mestre Manuel, o ex da minha namorada começou a me ligar há pouco tempo me infernizando. Ele me manda mensagem falando que a minha namorada sempre ficou com ele, disse que até nos dias que fiquei fora os dois se encontraram. Mestre, o que eu faço, hein? Acredito nela que jura que é mentira ou nele que faz de tudo para nos separar? Nós dois somos de Virgem e ele é de Áries. Assinado Valtênis, morador da cidade de Planaltina, no Distrito Federal.
1: Através de suas análises em jogos de búzios e cartas de tarô, o mestre Manuel revela a solução. E o melhor caminho a seguir?
4: O mestre Manuel responde. Olha, amigo, é estranho que ele tenha começado a te ligar só agora. Pode ser que esse cara tenha procurado a sua namorada, levado um fora e decidido se vingar dela. Mas também pode ser que os dois estivessem juntos. De qualquer maneira, para descobrir a verdade, você vai ter que investigar mais a fundo. Ou então, coloque uma pedra nesse assunto e ignore esse homem que vai acabar se cansando e partindo para outra. Astrologicamente, o seu namoro tem tudo para dar certo. Já a Virgem e Áries sempre enfrentam problemas e a relação é bem complicada.
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2: Da cidade de Laranjeira, no estado do Tocantins, chega mais uma carta para o programa Sua Vida e Seus Caminhos. A ouvinte Maria de Lourdes conta o seu testemunho. Há 3 anos, meu filho estava tentando passar no vestibular para a medicina. Era o sonho dele. Por mais que se dedicasse, a concorrência era muito alta e ele não conseguia passar. Quando estava fazendo o cursinho pré-vestibular pela 4ª vez e já tinha prestado algumas provas, fui procurar o mestre Manuel para que o meu filho conseguisse a vaga que tanto sonhou. E isso realmente aconteceu. Meu filho recebeu a notícia que tinha passado na universidade que queria. Foi uma felicidade enorme para mim e para ele. Hoje, apesar de ter mudado de cidade para fazer o curso, ele está muito realizado e tenho a certeza que é isso mesmo que ele quer para o resto da vida. Agradeço ao mestre Manuel por ajudar meu filho a conquistar esse sonho.

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2: A cartinha para o programa Sua Vida e Seus Caminhos chega do estado do Pará, da cidade de São Francisco. Jussara Amaral é o nome da nossa ouvinte. Ela diz: eu agradeço ao mestre pela cura que recebi. Eu estava muito nervosa com o meu exame e resolvi pedir a intercessão do mestre. Rezei com muita fé para que ele me ajudasse a conseguir os 22 pontos que eu precisava para passar na prova. E consegui. Passei com os exatos 22 pontos. Obrigada, mestre. Hoje eu estou muito feliz, graças à sua intercessão.

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1: Olá, queridos ouvintes. Estou chegando no programa Sua Vida e Seus Caminhos, trazendo a carta da ouvinte Vanessa Faria, da cidade de Vale dos Sonhos, em Goiás. Na sua carta ela diz: escrevo com muita alegria para dizer que, graças ao mestre Manuel, a união e a harmonia voltaram a reinar em minha família. Algumas semanas atrás, meus filhos brigavam direto. O clima estava horrível aqui em casa. Ninguém mais conversava entre si. Parecia que éramos pessoas desconhecidas vivendo sob o mesmo teto. Muito triste com a situação, reuni todo mundo na sala e tive a ideia de que deveríamos procurar o mestre Manuel. Mesmo reclamando um pouco, consegui que todos se unissem nessa missão. Na hora em que começamos a fazer as orações, senti o ambiente mais leve e acolhedor. Mesmo antes de chegar ao quinto dia, eu já percebi a mudança em minha família e sentia que a paz estava reinando em minha casa. Quando finalizamos as orações, meus filhos já não brigavam mais e juntos passavam a dedicar mais tempo do nosso dia para a nossa família, para a oração. Agradeço ao mestre Manuel pelo milagre, pois através dele pude salvar minha família.

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1: Agora é final do nosso programa, mas eu quero falar com você que está aí doente, com você que está desesperado, com você que está aí preste-se a encarar, a enfrentar uma cirurgia. Olha, vou finalizar o programa de hoje com a oração. Oração muito forte, né? Muito boa essa oração. A oração antes de cirurgia. Vamos fazer uma corrente de fé? Fique todos com Deus. Não desista, insista. Nunca deixe para amanhã o que você pode fazer hoje, pois amanhã pode ser tarde demais.
2: Oração antes de cirurgia. Amado Pai, eu me entrego a vossos cuidados no dia de hoje. Guiai com sabedoria e habilidade as mãos dos médicos que irão fazer a cirurgia em vosso nome. E garanti que toda doença seja removida, que a saúde seja restaurada e que eu aprenda a viver na mais perfeita harmonia convosco e com todos os que me rodeiam. Por Jesus Cristo, em vossas mãos eu entrego meu corpo e minha alma. Amém.
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4: 7:15.
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4: E a hora certa, 7:15.

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1: Oi, bom dia, na Visão FM, 9:20, 9:20, tá aí na programação da Visão, as primeiríssimas de hoje. Aí, você curtiu Zezé Camargo e Luciano, ainda rolou por aqui na programação da Visão, Banda Malta, teve lá no comecinho Zé Neto e Cristiano e Turma do Pagode, participação de Aviões do Forró, beleza? Na Visão FM, 9:21, hora certa no oferecimento do Supermercado Economia, pensou fazer compras economizando, viajar para o Economia, você encontra tudo para você reabastecer sua despensa com menor preço e melhor atendimento de Palmas de Monte Alto e região. 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Na Visão FM, 9:24, 9:24 aqui na Visão FM, a gente dá sequência com música na programação da Visão FM, Bruno e Marrone e Henrique Diego, esqueci de você, vamos lá, 9:24, bom dia.

0: de Henrique e Diego.
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0: alcançando o nível máximo em audiência. Enquanto isso, a concorrência tá lá embaixo.
1: Aí, Júnior, o que será que tinha naquele áudio, hein, meu irmão?
2: César, eu também quero saber, velho.

0: Visão FM, 9h32, 9h32. Tá aí o Júnior e César. Cheiro de raiva, não é isso? Pois é, cheiro de culpa. Na Visão FM, 9h33. 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Na Visão FM, 9h33. Olha só, foi perdido, aliás, foi encontrado um celular da marca... Ih, rapaz, pra não entender essas letras de Márcio Paulo aqui, às vezes é difícil, né? Foi encontrado um celular, né? Um aparelho celular. É... Foi encontrado na Fazenda Mangueira, em frente ao bar do... Ih, Márcio Paulo. Em frente ao bar do dono, pelo que eu entendi aqui, né? Entrei em contato aí com o telefone... Entrei em contato com o Ranulfo através do telefone 77999. Repeti aqui, 77999-6684. É o telefone que tá aqui para entrar em contato com o Ranulfo, tá bom? Foi encontrado o celular na Mangueira. O proprietário que perdeu esse aparelho, entrei em contato aí com o Ranulfo, tá bom? É, o telefone aqui, só que eu entendi que foi com o telefone lá em cima, que apareceu lá, foi encontrado. 77999. É um tanto de 9 aqui que não tá dando certo aqui não, viu, Márcio Paulo? 77999. Agora sim deu certo, 6684, tá bom? Se você perdeu esse aparelho, entra em contato aí com o Ranulfo através desse telefone celular, tá bom? É, olha só, bom, está à procura de uma pessoa, mulher, né, que está disponível, com disponibilidade, né, para trabalhar em casa de família, cuidando de uma senhora. Essa senhora está precisando que cuide dela, né, na zona rural, lá em Lagoa do Arroz. É, ficar durante a semana inteira, né? Interessadas aí, entra em contato com a solicitante, né, que está precisando de uma cuidadora de idoso, né? Falar com a Bia através do telefone WhatsApp é o 999-835766. 77999-835766. Só você entrar em contato aí com a pessoa que está caçando essa mulher para poder cuidar de idoso, tá bom? É para trabalhar na zona rural, viu, gente? E cuidar de idosa é ficar a semana toda lá cuidando da idosa na Fazenda Lagoa do Arroz, né? Interessados aí, entrar em contato no 77999-835766. Pode entrar em contato aqui com o WhatsApp da Visão, que eu passo o contato aí da pessoa que está solicitando, né, de uma pessoa para cuidar de idoso, beleza? Da Visão FM 936, deixa eu passar para você aqui, ó. Você não pode. 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Olha só, vem aí no dia 2 de agosto, grande torneio de estilingue no bar do nosso amigo Bila, ali no aloteamento Abaité, próximo ali a Baité, né? Ali nos fundos da oficina do Sandro de Amâncio, né? A premiação, primeiro colocado R$1.200, mais troféus. Primeiro colocado ganha R$500, segundo colocado R$400, terceiro colocado R$200, quarto colocado R$100. A inscrição, uma R$20, duas, três, R$50, sete inscrição por R$100, né? Tem aí observação, cada competidor só pode ganhar um prêmio. As munições permitidas, bola de gude, pelotas de barro, ainda esferas de rolamento. Tem a modalidade mata-mata, ainda temos também um bingo em benefício ao tratamento médico, a organização de Raildo e Bila. A locução fica por conta do Zé Porto, animação, sonorização por conta do paredinho do perna, beleza? Então, portanto, vai ser no dia 2 de agosto, lá no bar do Bila, torneio de estilingue. Na Visão FM, 9h37.
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0: Visão FM, 9 horas mais 48 minutos, nota de falecimento. Esposa, Elita Neves da Silva. Filhos, Josué Neves da Silva, Washington Neves da Silva, Nora, netos, irmãos. Comunico com profundo pesar o falecimento de Roberto Pereira da Silva Neves, conhecido como Roberto de Plínio. O seu corpo está sendo velado na Pai Bahia, em Guanambi. E seu sepultamento será hoje, às 17 horas, no cemitério do Tamarineiro, em Palmas de Monte Alto. A família enlutada agradece a todos pela solidariedade recebida. Comunicamos com pesar o falecimento de Roberto Pereira da Silva Neves, conhecido como Roberto de Plínio.

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5: Muito bem, estamos de volta na Visão FM, 9 horas mais 46 minutos. Alô, pra você curtindo a gente. Legal, né? Bom dia. Vamos lá, né? Bom dia pra todos curtindo a programação Visão. Bom dia pra o pessoal lá do Pinga Fogo. Todo mundo curtindo a gente, né? Nosso amigo Edivalda, pra todos os amigos aí do Pinga curtindo a gente, né? É, mandar um bom dia aqui pra nossos amigos lá do Bar Trairamas Bar. É... Altas Horas, né? Lá no Pinga Fogo, tá, é Trairamas mesmo, né? Trairamas Bar, Altas Horas, lá no Pinga Fogo, acompanhando a gente, muito obrigado aí pela sintonia, né? Todo mundo curtindo a nossa programação Visão, uma ótima opção aí pra você curtir os fins de semana, Trairamas Bar, do nosso amigo lá no Pinga Fogo, né? Altas Horas, valeu, bom dia, todo o pessoal do Pinga Fogo curtindo a gente, muito obrigado, tá bom? Quem mais aqui curte a programação Visão? Pessoal lá da Associação da Dupinga, né? Nosso amigo Gina, ele está agradecendo a todos que compareceram na segunda cavalgada da Associação de Pinga, né? Está agradecendo a todos aí pela presença, né? E ele agradece de coração, tá bom? Valeu, Gina, bom dia pra você, todo o pessoal, todos a mesa de diretoria da associação acompanhando a nossa programação, bom dia, beleza? Bom dia aqui pra quem mais aqui, o nosso amigo Cici, valeu Cici, bom dia. A Sueli Diamantino, também o Guri, valeu Guri, bom dia, muito obrigado aí pela sintonia, tá bom, caboclo? Bom dia, quem mais aqui curte a gente? Bom dia aqui pra o nosso amigo Di, lá da Casa de Ração ADR, Casa de Ração ADR, a nossa saída para Sebastião Laranjeiras acompanhando a gente. Muito obrigado também pela sintonia. Todo o pessoal da saída para Sebastião Laranjeiras, sempre ouvindo a 87.9. Muito obrigado. Meu amigo DR, irmão do nosso amigo Quinca do Cachorro Quente, também está ouvindo a gente. 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Fazer aí entrega de encomendas, é só procurar nosso amigo Dé, através do 73999924345. 77999924345. 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Nosso amigo Kinga do Cachorro Quente também está informando que tem entrega de cachorro quente todas as noites lá no Nova Palmas, né, Kinga? Valeu, bom dia. Ivanida, Fazenda Cumbica, tá ouvindo a gente também, bom dia. Obrigado aí pelo carinho da audiência, a todo o pessoal da Fazenda Cumbica acompanhando a nossa programação. Vamos de música, na Visão 949, bom dia. Regis Lisboa, valeu Regis, bom dia, muito obrigado, tá bom meu amigo? Vamos lá.

0: tá aí, super seleção musical aqui na Visão FM, a rádio que tem o seu jeito. Bruno Marrone, Acorrentado em Mim. Você curtiu Simone Mendes, Direitos Iguais, rolou por aqui também. João Menino e Marciano, Bens a Deus, logo no começo do módulo, Eduardo Costa, Ainda Tô Aí. Olha, né, gente, na Visão FM, 10 e 2, né? 10 e 2, e a partir de agora tá liberado para você participar com a gente no 077-999-919742. Fique à vontade para você participar comigo, pedindo a música que você gosta, dedicando para quem você gosta também. Fique à vontade, beleza? 077-999-919742. 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Tá, Visão FM 10 e 4.
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0: Legal, hora de informação, vou chamar aqui a repórter Fabiola Altran, ela traz a primeira edição da manhã de hoje. Fabiola.
2: Oi, eu sou Fabiola Altran e estes são os destaques de início de semana. Caso seja confirmada a ocorrência de um El Niño muito forte, a expectativa é de queda de até 10% na produção de soja, milho, café e laranja no Brasil. A previsão é de especialistas da Fundação Getúlio Vargas. Acesso à radioterapia ainda é um dos principais obstáculos para combater o câncer no Brasil, de acordo com um estudo publicado em um periódico internacional de oncologia. Foram analisados mais de 840 mil procedimentos realizados entre 2017 e 2022 em todo o país. Por falar na doença, a OMS estima que o número de novos casos de câncer no mundo pode chegar a 35 milhões por ano até 2050. A projeção é quase o dobro da estimada anteriormente. Relatório de Segurança de Barragens 2026 aponta que das mais de 14 mil estruturas do tipo no país, 213 apresentam riscos de acidentes, que podem afetar a população, estradas e pontes. Fundação Procon de São Paulo alerta que os preços de remédios genéricos podem ter variação de até 2.400%, dependendo da região e da farmácia ou drogaria. Da Rádio 2, Fabiola Altran.
0: Muito bem, na Visão FM, 10:06, está aí a primeira edição das Últimas Notícias, mais informação logo mais às 11, na segunda e última edição das Últimas Notícias, beleza? 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Oficina Sete Mãos, na Visão FM 10 e 7. Daqui a pouquinho a gente volta.
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4: 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Muito bem, estamos de volta na Visão FM, 10 horas mais 13 minutos, 10 e 13, já de volta com Zona Livre. 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Olha, tem aqui, bom dia, meu amigo locutor, garganta de ouro, alarme. E aí, tudo bem? Bom, bonito e cheiroso. Aí já botou aqui, ó, e aí, potência mundial, hein? Você é a potência mundial. Olá, Lari. Aquele abraço aí para o passando aqui para desejar um bom dia para todos vocês, né, ouvintes, e todos os clientes lá da panificadora Delícias Caseira, como nós mesmos, né? Valeu, meu amigo. Bom dia para você, Jovan, e também a Jacarina Oliveira, a da panificadora Delícias Caseira, gente. Tá deixando um bom dia aqui para os ouvintes da Visão FM e para todos os clientes da panificadora Delícias Caseira, beleza? É com a gente mesmo. 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Valeu, Jovan, valeu, Jacqueline, bom dia para vocês aí. Muito obrigado pela sintonia, tá bom? Não gosto que me chamem de garganta de ouro, porque... porque eu posso ser sequestrado. Pois é, né? Vamos lá. Me chamar de chuchu também não posso, porque chuchu é todo cheio de espinho. Entendeu? É me chamar também de avião também é feio, que avião é cheio, é aquele narizão grande, comprido, né? Avião é muito feio. Se chamar de avião também, isso é um absurdo. Estão me chamando de quê? Não, pois é. Viu, Jovão? Não, é porque se chamar, aí o avião vai ver. Vem um avião de perto pra você ver como é que o trem é feio. Pera, vai ser um. Trem é feio demais, né? Alô, avião, que avião? Vamos lá, né? Vamos de música aqui na programação da Visão FM com o avião, vai. Ô, oh, meu Deus do céu. Vamos lá. Vamos tentar ver se volta tudo normal aqui. Vamos bater o martelo lá pra ver se volta tudo normal. Vamos lá, gente. É 0779. Como é que volta normal? Cada um botão aqui tem uma tecla que faz um barulho.
10: Bom dia, Roger.
4: Bom dia, vamos lá, voltando tudo de novo, né? É na visão 10 e 16. Deixa eu ver quem tá participando comigo aqui. Bom dia, Roger. Então, pra mim, Gilberto e Gilmar. Música da Saudade. Tá pedindo pra curtir. Vai curtindo a programação Visão. É o Beto lá do bairro Oliveira participando. Mandando um bom dia pra Aldir, lá da Casa de Ração. ADR, né? E também manda pro pessoal do bairro Jalmi, pra todos os amigos que acompanham a nossa programação. Valeu, Beto. Bom dia. Bom dia, Roger. Então, pra mim, a música de Paulo e Paulino. Oferecendo aqui pra Elisângela. Lá no bairro Corante. Tô aqui em casa, ouvindo a rádio. Boa segunda-feira pra nós. Valeu, meu amigo. É o nosso amigo P. Valeu, P. Bom dia. Muito obrigado. Tá bom, meu amigo? Vamos lá. Deixa o modão cair, né? Gilberto e Gilmar, na sequência de Paulo e Paulino.

0: Legal, na Visão FM, 10 horas mais 22 minutos, 10 e 22, está aí de Paulo e Paulino, não deixa rolar, beleza? Vamos lá com mais participação, 077-999-91742, Marcelo Cardoso, bom dia.
1: Bom dia, Rocha.
0: Bom dia.
1: Mandou uma música aí de Zé Vaqueiro aí pra mim.
0: Uhum.
1: Zé Vaqueiro não é moda de vaquejada, não, não é desses trem, não, não é do Agente, não.
0: Bom dizer nele que é vaquejada. Mas eu nunca vi vaqueiro de
1: budismo. Aqui no Bato no Assi.
0: De tênis? Vaqueiro andava, antigamente andava gibão, couro, chabutina. Hoje é tênis. Os vaqueiros. Vaqueiro de internet. Laboratório. É meu primo, né? Mas é assim mesmo. Valeu. Quem mais aqui? Meu amigo João Paulo, mas vulgo, como diz Wilson Nunes, vulgo Potoca. Ele pede música aqui com o Marciano Cigano, onde está? Ele pede pra curtir, oferecendo pra esposa Márcia, pra todos os amigos que acompanham a nossa programação, né? Por falar em Potoca, né? O João Paulo, ele está informando que vem aí a grande inauguração do Parque Isaac Pereira, um novo tempo, uma nova história. Será no dia 27 de setembro, grande corrida de argolinha, valendo R$3.000 em prêmio. Tem show aí com o Matheus Araújo, a banda Companheiro Forró, e vai ser no bairro Potoca, e a Márcia ali no próximo ao sítio do vereador Neto, né? Em breve, mais detalhes sobre as inscrições, horário e também premiação. Em breve, vai ser no dia 27 de setembro, no bar do nosso amigo Potoca. Contamos com a sua presença, beleza? Vamos ao som de Zé Vaqueiro, a música DNA do Mato. Valeu, Potoca, bom dia. Muito obrigado pela sintonia, tá bom?

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1: Legal, na Visão FM, 10 horas mais 30 minutos, tá aí na programação da Visão, Marciano Cigano. Onde está? Vamos dar com mais participação, 077-999-919742. Olha, bom dia, Roger Bahia, tudo bem? Toque pra minha música aí de Teodoro Sampaio, Os Quatro Cantos da Casa. Tá oferecendo aqui para os filhos, né, e os netos, Dona Dinorá, lá de Altamira. Valeu, Dinorá, bom dia pra senhora, toda a família acompanhando a nossa programação, muito obrigado, viu? A todo o pessoal lá do Altamira também, sempre ouvindo a gente, bom dia, muito obrigado, tá bom? Tem mais áudio chegando na programação da Visão FM, vamos lá, aqui tem o nosso amigo Regis Lisboa. Alô, Regis, bom dia, fala, Regis.
2: Porra de Bahia, boa tarde.
1: Bom dia.
2: Bom dia, meu amigo. Boa tarde, aliás, porque tu é doido, hein? Se for possível, toca a música aí pra nós, Comadre Batista, tem o som da caminhoneta aí. Oferecer pra essa galera tudo da escuta do programa aí, Tique do Cachorro Quente, Rodolfo pra Igreja, Marcelo de Tó, Lio Vaqueiro, seu Cláudio lá no Cava Sem Troco, Dino, Café. E essa galera aí na Nova Palma, esses bairros, centro aí, que já na escuta do programa aí, pra Lio, pra Fernando da Pimenta.
1: Gente fina.
2: Marconi da Pipoca, pra Aleixo. Eu já falei pra quem do Cachorro Quente, acho que falei. Cara, mas fala mais uma vez, tem nada não. Já é pra você também, meu amigo. Se for possível, toca pra nós aí. Valeu, tenha um bom dia e uma boa segunda-feira.
1: Valeu, meu amigo. Bom dia pra você também. Muito obrigado pela participação, tá bom? Vamos lá. O som do Teodoro Sampaio. Na sequência tem o som da caminhonete.

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1: Oi, bom dia, na Visão FM, 10:37, tá aí o Amado Batista, a música O Som da Caminhonete. Vamos lá com mais participação? 077-999-919742, já foi aqui o Regis, quem mais aqui agora? Nosso amigo Josué, da Oficina Everest Custom, ele pede música aqui com o Luxo da Seresta, né? É, Amaremos, ele pede pra curtir e oferecendo pra todos os seus clientes também. Valeu, Josué, bom dia pra você, muito obrigado aí pela sintonia. 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Valeu, Josué, bom dia. Muito obrigado aí pela sintonia, tá bom, meu amigo? Quem mais aqui? Alô, bom dia.
2: Bom dia, Roger.
1: Bom dia.
2: Bom dia, ouvintes da Visão FM. Eu gostaria... Aqui que tá falando com você é Vanice, da Travessa São Mateus. Hoje eu gostaria de ouvir uma música de Barreirito, Onde Estão os Meus Passos. Gostaria de oferecer para todos que estão na escuta do programa.
1: Valeu, cortou ali, né? Não foi eu que cortei, não. Eu vou repetir novamente o áudio, tá bom? Acredito que foi alguém que ligou, mas vamos lá. Novamente, repita aqui, ó.
2: Bom dia, Roger. Bom dia, ouvintes da Visão FM. Eu gostaria... Aqui que tá falando com você é Vanice, da Travessa São Mateus. Hoje eu gostaria de ouvir uma música de Barreirito, Onde Estão os Meus Passos.
1: Beleza.
2: Gostaria de oferecer para todos que estão na escuta do programa.
1: Pois é, foi o áudio, foi desse jeito mesmo, né? Ela mandou incompleto. Valeu, muito obrigado pela participação, tá bom? A Visão 10:39. Vamos lá, Luxo da Seresta. Bom dia aqui pro meu cheiro, sempre ouvindo a gente, com um sonzão no máximo. Valeu, bom dia. Amaremos.

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1: Oi, bom dia, na Visão FM, 10 horas mais 45 minutos. Tá aí, essa foi a última. É do primeiro bloco do Deixa Rolar. Daqui a pouquinho tem mais no segundo bloco, beleza? 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Só, né? 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Olha só, nosso amigo Raildo está convidando todos, Raildo e também o Bila, né? Convidando todos para um torneio de estilingue. Vai ser no dia 2, né, de agosto, ali no bar do nosso amigo Bila, no loteamento Abaeté. A premiação é garantida, R$1.200 em prêmio, mais troféus. Onde o primeiro colocado ganha R$500, segundo colocado R$400, terceiro colocado R$200 e o quarto colocado R$100. A inscrição, R$20, 3 inscrição, 50, 7 inscrição por R$100. E tem ainda a observação, cada competidor só pode ganhar um prêmio, a munição permitida, bola de gudes, pelotas de barro e também esferas de rolamento. Tem a modalidade mata-mata, temos também um bingo em benefício ao tratamento médico, né? A organização Raio de Bila tem a locução também de Zé Porto e a animação fica por conta da sonorização do Paredinho do Perna. Desde já, agradecemos aí a presença de todos, o nosso amigo Raildo e também o Bila, convidando todos aí para curtir, participar do torneio de estilingue, beleza? Olha, foi encontrado um aparelho de celular, foi encontrado na fazenda Mangueira, em frente de um bar, né? O bar de... Eu acho que é o bar de Rominho, né? Lá em Mangueira. O Rômulo, uma coisa assim, né? Lá em Mangueira, quem for o proprietário desse celular, entra em contato com o Ranulfo através do telefone 77-999-96-684, né? Repito, 999-90... Repito, eu tenho tanto de 9 aqui, 77-999-99-6684, tá bom? Só você entrar em contato aí com o Ranulfo para poder estar pegando esse aparelho de volta, tá certo? Temos aqui também, olha, procura-se uma mulher para trabalhar cuidando de uma idosa. Interessados aí, interessada, né? Procurar aí a contratante, né? O telefone é 77-999-835766. É para trabalhar na zona rural, viu, gente? Uma mulher que tem a possibilidade, o tempo aí para cuidar de uma idosa, cuidar a semana toda, a semana inteira. Interessadas aí, entrar em contato no 77-999-835766, trabalhar na fazenda Lagoa do Arroz, tá bom? Entre em contato aí com a Bia, beleza? 77-999-835766, beleza? Ok, na Visão FM 10h48.
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2: Opa, estamos de volta na Visão FM, 10 horas mais 55 minutos. De volta com o nosso Zona Livre, o segundo bloco do Deixa Rolar. Mais uma vez, manda um bom dia aqui pra... Talvez ele não tava ouvindo lá cedo, né? Para os amigos lá do Trairamas Bar, lá em Pinga Fogo. Bar Trairamas, altas horas, lá em Pinga Fogo, curtindo a gente. Muito obrigado aí pela sintonia, tá bom? Vamos lá, 077-999-919742. A Dona Marieta pediu uma música aqui. Ô, Dona Marieta, a música que a senhora pediu, Quatro Cantos da Casa. Já toquei ali no pedido, né? É, o que pediu ali foi a dona lá de Altamira, a dona Dinorá pediu ela aquela música que eu toquei, né? Então eu vou tocar outra pra senhora aqui, eu vou tocar aqui Jantar pra Jesus, tá bom? É, tá ouvindo a nossa programação na rua Henrique Dias. Dona Marieta, bom dia pra senhora, bom dia pra o Zé das Medalhas também, sempre ouvindo a gente. Muitíssimo obrigado aí pela sintonia, uma excelente semana também, tá bom? Quem mais aqui participa comigo? Vamos lá, 077-999-919742. O Wagner do saudoso Valdomiro. Alô, Wagner, bom dia.
3: E aí, manda uma música pra nós aqui. É Wagner de Cacete. Vamos, você sai daí, passa aqui pra cada uma.
2: Ah, só se for quebrar. Falou, malandro. Valeu, meu amigo, bom dia pra você. Muito obrigado aí pela sintonia, tá bom? Vamos lá, deixa o modão cair. Jantar pra Jesus com The Lucas e Luciano. Vamos lá, né?

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1: Oi, Visão FM, 11 horas mais 3 minutos. Tá aí de Paulo e Paulino. A pedido aí do nosso amigo. Wagner, do saudoso Valdomiro. Tá sempre ligado na Visão, né, Wagner? Abraço todo o pessoal da 7 de setembro, curtindo a gente, Rua Diocleciano. Valeu, muito obrigado, tá bom? Quem mais aqui participa com a gente? 077-999-919-642.
2: Porque telefone mudo não pode falar, né?
1: A Maílde tá ouvindo a gente também. Valeu, Maílde, bom dia, muito obrigado, tá bom? É, alô, bom dia.
3: Bom dia, Roger.
1: Bom dia.
3: É, Roger, aqui é Dico do Bar Santa Cruz.
1: Uhum.
3: Pedi pra você passar uma música de Gene Gene, de Avião Pega Pinto Pequeno.
1: Uhum.
3: Ofereço pra você, pra minha esposa, meus filhos e pros amigos e todos que gostaram da música. E um bom dia para você e um bom trabalho.
1: Amém. Bom dia para a senhora também. Muito obrigado, né? Excelente semana para a senhora e a família. É, o esposo também, os filhos também. Os filhos, né? Toda a família. Muito obrigado, tá bom? Obrigado mesmo aí pela sintonia. Quem mais aqui participa? Olha, bom dia, Roger. Gostaria de ouvir a música do Cristiano Neves. Desliguei meu telefone. Tá oferecendo aqui para os filhos, para os netos, para os irmãos, para todos que gostam da música. Quem participa, quem fala aqui é Maria Aparecida do Pinga Fogo. Valeu. Maria Aparecida do Pinga Fogo, muito obrigado aí pela participação, tá bom? Vamos lá com a música do Gino Gino. Essa música do Gino Gino é Mink V Cardeal, lá do Jardim Brasil, viu, Cardeal? Parece que fez uma paródia jogando em Cardeal. Valeu, deixa o modão cair. Vamos lá, um abraço para o nosso amigo Cardeal.
4: Bom, para com isso. 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
1: Oi, Visão FM, 11 horas mais 12 minutos, 11:12. Tá aí o Cristiano Neves, na programação da Visão FM, a rádio que tem o seu jeito. Vamos lá com mais participação. 077-999-919-742. Deixa eu ver aqui quem tá participando com a gente. Alô, bom dia.
2: É meu amigo Roger, bom dia a todos os ouvintes.
1: Bom dia.
2: Ei, Roger. Oi. Tô em casa, meu amigo, ouvindo a programação. Uhum. Se der pra você, você passa aí um evangélico pra mim, com Marcos Nascimento. Um irmão chama Irmãos Amados, o nome da do hino evangélico. Dá pra você, você passa aí pra mim, meu amigo.
1: Beleza.
2: Se não der, não tem problema não, valeu. Uma boa segunda-feira com muita paz pra nós todos, que Deus abençoe nós.
1: Amém, meu amigo, bom dia pra você, muito obrigado aí pela sintonia, tá bom? Deixa eu, vou fazer o seguinte, eu vou tocar uma outra música aí pra mim pesquisar a música que você pede, tá bom? Irmãos Amados, eu não encontrei aqui, tinha programado uma outra, né, cadê aqui, mas é que eu vou, assim que eu tocar essa música aqui, que eu vou aqui atender, aqui de Júlio Nascimento, eu toco a música pra você, se não eu toco a outra, tá bom, Marcones? Muito obrigado aí pela participação. Bom dia, Roger, toca pra minha música de Júlio Nascimento, Vou Te Matar de Prazer. Quem tá participando aqui comigo aqui é o Jailson. Valeu, Jailson, bom dia pra você, muito obrigado aí pela participação, tá bom? Vamos lá, o som do Júlio Nascimento. Vou pesquisar aqui a música que o Marcones pede, né, Marcones? Se não encontrar, eu toco a outra, tá bom?

0: legal, tá aí o Matos Nascimento. Matos Nascimento, né, na programação da Visão FM, que é Vitória. Não encontrei devido o nome, né? O nome aí, o Marcones falou um, mas é outro nome, né, Marcones? Matos Nascimento, que é Vitória, beleza? Valeu, foi tocada, né? Muito obrigado pela participação e assim a gente fecha o Deixa Rolar de hoje, que tá de volta amanhã, a partir das 10h10 da manhã, beleza? Muito obrigado a todos que participaram, você que tentou participar também não conseguiu, também agradeço, peço desculpas, mas amanhã tem mais a partir das 10h10, tá bom? Vamos lá com informação aqui direto da Agência Rádio 2 Notícias.
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0: Ok, a gente chama aqui a repórter Milena Abreu, ela vai falar do Pix, da Pix, né, na pensão alimentar, né? Pensão. Pra resumir logo tudo, pensão. Vamos lá, Milena, bom dia.
2: O Senado aprovou na semana passada um projeto de lei que cria o chamado Pix Pensão, um mecanismo que permite automatizar o pagamento mensal de pensão alimentícia diretamente da conta do devedor para a do beneficiário. A medida é voltada especialmente para garantir o recebimento dos valores quando quem paga não tem emprego fixo, como trabalhadores autônomos, profissionais informais, motoristas de aplicativos e microempreendedores, por exemplo. Pela proposta, o juiz poderá determinar a transferência eletrônica recorrente nas datas definidas, utilizando a infraestrutura do Pix. A nova regra busca eliminar a burocracia atual, onde as famílias de baixa renda e os representantes legais das crianças precisam recorrer à justiça e esperar meses por ordens de penhora a cada atraso no pagamento. Com o novo sistema, o desconto passa a ser automático todos os meses para o trabalhador sem carteira assinada, da mesma forma que já ocorre com quem tem salário formal ou é servidor público. Caso não haja saldo disponível no dia do vencimento, os bancos deverão notificar a falta de recursos e o Banco Central poderá reter ativos financeiros do devedor. Vale dizer que a automatização da cobrança vai valer apenas para as parcelas futuras e não quita as dívidas acumuladas no passado, que continuarão sendo cobradas pelos meios tradicionais. Além disso, o texto reforça ainda que o Pix Pensão não substitui as punições mais severas que estão previstas na legislação brasileira para os inadimplentes, mantendo válidos os pedidos de penhora de bens e os decretos de prisão civil. Para entrar em vigor, a proposta do Pix automático ainda depende de análise e sanção presidencial. Da Rádio 2, Milena Abreu.
0: Muito bem, tá aí a Milena Abreu trazendo mais informação, né? A segunda e última edição das últimas notícias aqui no Zona Livre. Mais informação logo mais com Wilson Nunes no Giro de Notícias. 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

Visão FM, 11 horas mais 30 minutos, 11:30. Nota de falecimento. Esposa, Elita Neves da Silva. Filhos, Josué Neves da Silva e Washington Neves da Silva. Nora, netos e irmãos, comunicam com profundo pesar o falecimento de Roberto Pereira da Silva Neves, conhecido como Roberto de Plínio. O seu corpo será velado, está sendo velado na Pai Bahia, em Guanambi. E seu sepultamento será às 17 horas, no cemitério do Tamarineiro, em Palmas e Monte Alto. A família enlutada agradece a todos pela solidariedade recebida. Comunicamos com pesar o falecimento de Roberto Pereira da Silva Neves, conhecido como Roberto de Plínio.

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bloco aí de volta na Visão FM, 11 horas mais 36 minutos, 11:36 aqui na Visão FM, a rádio que tem o seu jeito, já de volta. A partir de agora é o Top Forró até o meio-dia, de meio-dia às 14, tem Wilson Nunes, com o giro de notícias, trazendo para vocês as principais informações aqui de Palmas, de Monte Alto, da Bahia, do Brasil e do mundo, beleza? Já Wilson Nunes no comando do giro de notícias, trazendo para você muita informação local, né? Da região, da Bahia, Brasil e mundo, beleza? Já. Olha, começando aqui o nosso Top Forró de hoje, mas antes eu informo pra você que nosso amigo Willy Transportes está à procura de passageiros, tá avisando os passageiros, está à procura ao mesmo tempo. 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Pois é, na Visão FM 11:38 agora, tenho que botar aqui, opa, vai ficar digitando aí, né? Bom dia, muito obrigado aí pela sintonia, tá bom? Tá aqui o Iar Lopes, valeu, bom dia, né? Bom dia, muito obrigado aí pela sintonia. Vamos lá, daqui a pouquinho o teu colega Wilson Nunes, mas por enquanto eu ainda estou por aqui. Vamos lá com o Wesley Safadão e o Alanzinho Coreano. Pega o Guanabara e vem. 11:38, Top Forró.

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1: Oi, Visão FM, 11:47. Tá aí o Vitor Fernandes. Saudades e solidão. Vamos lá, né? Bom dia para todos curtindo a programação da Visão FM. Bom dia para você que curte a Visão aí nos canteiros de obras. Excelente segunda-feira para você acompanhando a gente, tá bom? Pessoal aí dos restaurantes, os amigos que curte a gente, pessoal da Cotapama, pessoal aí dos transportes alternativos, né? A você, mototaxista, todo mundo curtindo a gente, muito obrigado, tá bom, gente? Excelente segunda-feira, uma ótima semana para todos. Quem mais aqui curte a nossa programação? Bom dia aqui para os nossos amigos que curte lá em Lagoa dos Patos, né? Todo mundo em Lagoa dos Patos curtindo a gente, muito obrigado, tá bom? Pessoal lá de Vargem Alta também, nosso amigo Wilson Magalhães e a esposa Romeli também lá na Fazenda Tocaia, né? Valeu, bom dia, muito obrigado, tá bom? Top Forró, daqui a pouquinho o teu colega Wilson Nunes e a gente segue ainda aqui na programação Visão com o Top Forró.
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1: Legal, né? Forró pisadinha, né? Os Barões da Pisadinha, batom de cereja.
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1: Oi, Visão FM, 11:53. Tá aí o Raíssa e a Rodada e Calcinha Preta. Legal, né? 11:53, gente, final do Zona Livre. Eu agradeço a todos pelo carinho da audiência. Tô indo nessa, prometo voltar amanhã a partir das 9 da manhã, após o Jornal da Manhã. E a todos, muito obrigado. Na sequência, tem um colega Wilson Nunes com o Giro de Notícias, trazendo para vocês principais informações aqui de Palmas e Monte Alto, da Bahia, do Brasil e do mundo. A todos, muito obrigado. Fiquem todos com Deus. Também tô indo com ele. E amanhã já sabe, né? A gente tá de volta, assim se for a vontade do nosso bom Deus, tá bom? Muitíssimo obrigado. Fica minhas duas últimas de hoje, com Mano Walter e também Maria de Maraíza e Turno do Pagode, né? Com a Xande Avião, beleza? Forró, participação. Forró, pagode, né? Que tem a participação de Xande Avião. Então vamos lá, né? Pra gente finalizar a nossa edição de hoje. Gente, muito obrigado. Amanhã a gente se fala a partir das 9 da manhã. Fui!

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